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É isso mesmo, 98,7. A gostosa de se ouvir. A maravilhosa, não é? E nós estamos aqui, meus amores, sempre, sempre juntíssimos. Esse é o meu, é o nosso melhor programa de todas as noites de sábado, não é? 98 Show, segunda edição. 21 horas e 19 minutos. Quero mandar uma ótima noite a todos os nossos ouvintes dos nossos bairros, não é isso? Nossas ruas e avenidas de Jeritaba. Todo o pessoal do centro da cidade de Jeritaba, né? Todos os nossos comerciantes. Para o Barbarro Vermelho, o bairro do Cemitério, 13 de maio, 25 de setembro. Rua São José, Avenida Carão, Casas Populares, Vila Esperança. Nova Betânia. Praça do Caial. Praça da Caixa d'Água. Santa Cruz Velha, Nova Santa Cruz, loteamento Salles Paiva, Rampa de Cima, Rampa de Baixo, Praça da Estação, bairro Pão de Açúcar. Rua Padre Cícero, Vila Nova, Vila Campos, São José dos Doroteus, Santa Luzia, Santo Antônio, Alderico, Avenida Alderico Magalhães, né? Bairro do Engenho, Açúcar do Mato. Meu muito boa noite a toda essa galera linda, maravilhosa que tá em casa descansando, não é? Um ótimo final de semana, meus amores. Um ótimo dia de trabalho se você estiver nos ouvindo lá no seu trabalho, tá? E amanhã não perca, né, meus amores? A partir das 6 horas da manhã até as 9 horas, né? Você vai ficar com o programa Jovem Guarda Especial com Arlindo Silva. E na segunda-feira, se Deus quiser, né? Ele quer, né? Eu volto com o programa Playlist 98, tá? Playlist 98, às 7 horas da manhã, tá? Temos um encontro marcado, meus queridos. Sempre, sempre aqui, ó. Juntinho com vocês. Olha só, a gente muda a forma de enxergar a vida quando aprende a agradecer até pelas pequenas coisas. Um dia comum, uma conversa que fez bem, a comida nessa mesa, a saúde de quem a gente ama, o livramento que nem chegou ao nosso conhecimento. Quem cultiva a gratidão percebe que Deus está presente, não apenas nos grandes milagres, mas também nos detalhes que sustentam a nossa caminhada todos os dias. É agradecer sempre, gente. Nunca reclamar, não. É só agradecer. Deus é o conhecedor das coisas. Ele sabe o que é o melhor pra gente, tá bom? Saudade? 21 horas e 22 minutos. Flashback aqui, ó, na 98 FM.

0: isso aí, meus amores. 21 horas e 32 minutinhos. Vamos para os nossos aniversariantes, não é? Do dia 25 de julho de 2026, sábado.
1: Hoje é seu aniversário, vamos.
0: Claro, hoje é o seu aniversário e com certeza vamos festejar, não é? Feliz aniversário para você, Carlinhos Lima, na Pedra de Guaratiba, no Rio de Janeiro. Maria da Conceição Rocha, Rocinha, Rio de Janeiro. E Tereza Justino, Santa Cruz Velha. Parabéns, parabéns, parabéns a todos os nossos aniversariantes do dia 25 de julho de 2026, sábado. Um feliz aniversário com muita saúde, muita paz e alegria para vocês, tá? Tudo de bom, Deus abençoe hoje e sempre, não é? Com muita, muita saúde, muita, muita paz, realizações, tudo de bom em suas vidas, meus amores. E se você conhece alguém que vai fazer aniversário, liga aqui pra gente, 889-9917-1040. Dá o seu nome completo, o seu endereço, a cidade onde você vive, que a gente faz essa homenagem pra você das 5 horas da manhã até as 22 horas, tá? Parabéns, parabéns, parabéns, meus amores. Beijo, beijo, beijo, beijo.
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0: 22 horas e 8 minutos.
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0: 22:20.
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2: 22:30.
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0: 22:56.
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0: 23:07.
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0: 23 horas e 19 minutos.
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0: 23 horas e 44 minutos.
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0: 23:56.
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1: Meia-noite e 20 minutos.
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0: Meia-noite e 42 minutos.
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0: 1:06.
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0: 1:31.
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0: 1h44.
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0: 1:56.
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0: 2 horas e 9 minutos.
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0: 2 horas e 19 minutos. 98.
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0: 2 horas e 33 minutos. 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

0: 3 horas e 1 minuto.
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0: 3:11.
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0: 3:23.
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0: 3:55.
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0: 4:07.
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0: 4 horas e 18 minutos.
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0: obrigado, amém. Gente.
1: É música boa, viu?
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1: Você morava lá, né?
2: 4 horas e 43 minutos. 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

É isso aí, nós celebramos. São 6:09, 6:09 em Rirutaba. Muito bom dia pra você na sintonia da Agreste FM 98,7 de Rirutaba. A gostosa de se ouvir. Começando mais uma edição do nosso programa Jovem Guarda Especial. Domingão, 26 de julho de 2026. Participe pelo 9917-1040.

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saindo certo para você. São 6 horas e 27 minutinhos, 6h27 em Heritaba. Estamos de volta no nosso programa Jovem Guarda Especial, som de Vanderleia, música Prova de Fogo.

Eu no começo da sequência, de metros, ritmo da chuva, de ano, um mundo só pra nós, também Erasmo Carlos, o Caderninho, Dini, Dini, eu só quero ver, Dini Rossi, o maior golpe do mundo, Vox Deurum, se o telefone tocar, e a última da sequência, Vanderlei, a prova de fogo. Participe, interage comigo, 99171040, faça seu pedido musical, ofereço pra quem você desejar, pessoalmente, pra curtir. Eu te atendo, faço companhia até as 9 horas da manhã, levando para você o melhor da Jovem Guarda, aqui pelas suas YV737, canal 254, Rádio Agreste FM 98,7 de Rio Taba, a gostosa de se ouvir. Alusão para nossos ouvintes no centro da cidade, também nossos bairros interiores, pede

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Alô para o nosso ouvinte, sempre sintonizado no nosso programa. Alô Jorge Padeiro Original na Casa do Sossego em Vila Campos. Alô Roslene, alô Rogério, alô Miquim. Também Bibi está por lá com o rádio ligado, sintonizado no nosso programa. Obrigado pela sintonia. Tem também o Mariano. Toda turma boa, obrigado pela audiência. Inclusão para o seu João Inácio Barba Vermelho, Socorrinha Silva. Para o seu Antônio na rua 25 de setembro, Maria do Paulino na rua Coração de Jesus. Antônio Cardoso no Barba Vermelho.

Cleide Baixo do Barba Vermelho, sua esposa Jaime, Salles Paiva em Nova Betânia, Edmar Pastor, Tomou da SC Produções, obrigado pela sintonia. Para Manuel 85 dos Agapes, alô Ritinha em Rocinha, Rio de Janeiro, ouvindo a gente através do aplicativo Rádios Net. Alô Roberto Bini, São Gonçalo, Rio de Janeiro. Alôzão para Isabel Ribeiro, obrigado pela sintonia. Programa Jovem Guarda Especial que vai ao ar todos os domingos de 6 às 9 horas da manhã. Levando para você o melhor da Jovem Guarda na apresentação do seu amigo Arlindo Silva.

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isso aí, Lacerda pra você. São 6:55, 6:55 em Rirutaba. Já estamos de volta no nosso Jovem Guarda Especial, domingão 26 de julho de 2026. Ao som de Roberto Carlos, Parei, Olhei, música de 1966.

0: Se ouvir no começo da sequência de filhos, você fala demais, desse cine, quero roubar você de mim, Sérgio Murilo, não penso mais em brigar com você. Sérgio Torres, Verdes Campos da Minha Terra, também Rony Von, Carpinteiro, é a última da sequência, Roberto Carlos, Parei, Olhei.
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0: 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Alô para o filho da Agroponte, Luciano do Frango.
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0: Preciso de Terezinha, Torre Turma Boa das Construções, São José Operar.

Ramon César em Santa Cruz Velha, Antônio César, toda a turma boa do frigorífico Boi no Sertão, sintonizado no nosso programa. Obrigado pela sintonia. Cláudio Fontana, meu bem, agora já são 6 horas e 57 minutinhos. Bom dia.

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0: É isso aí, Marcelo, pra você. São 7 horas e 28 minutinhos, 7h28 em Rio Taba. O som de Jerry Adriano e Doce Doce Amor. Estamos de volta no nosso programa Jovem Guarda Especial. Doce, doce. Aqui pela sua rádio Agreste FM 98,7 de Rio Taba. A gostosa de Silvio. Doce, doce, doce, doce. Essa foi a indicação de Luiz Neto da Rua Laide Ramos, sonizado no nosso programa. Obrigado pela participação, obrigado pela sintonia.
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0: É isso aí, vende-se uma Biz ano 2025, modelo EX 0 km, cor vermelha, com asas de liga leve já emplacada no ponto de transferir. Interessado pode me ver a moto aqui no pátio da Rádio Agreste FM, o preço é a negociar. Então você pode ligar pelo 88999171040.

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0: Participe pelo 9917-1040. Você pode fazer sua ligação através do WhatsApp. Mandar sua mensagem de texto, mandar seu áudio. Se preferir, coloque seu áudio no ar. Pra você interagir comigo aqui juntinho. Nossa programação. 9917-1040.

0: Alôzão para seu Edmar Páscoa, pessoal da EC Produções aí no Robertânia, soltando música aí.
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0: Lágrimas nos olhos. Toco na sequência, obrigado pela participação, obrigado pela sintonia. Amor.

É isso aí, domingão, 26 de julho de 2026. Saúde, uvas para os cabelos. Ato histórico, jornalista, aniversário de morte de Eva Perón. É criado a FBI nos Estados Unidos da América. Todos os lugares que antigamente. Aniversário antes famoso, aniversário de Sandra Bullock. E nas... Santos, São Joaquim.

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0: 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Carnaúba, Bruno Braille no Rio de Janeiro, Poeta Cabral em Cabaceira, José Carlos da Cabaceira, Dona Valdeci da Caveira, Posto Santa Inês, Nonato Timbó, Carneirinho do Rio de Janeiro, Poeta Ivan Viana e Rádio Agreste FM. Agradecemos a presença de todos.
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É isso aí, hora certa pra você, são 7 horas e 56 minutinhos, 7h56 em Heritaba. Estamos de volta no nosso programa Jovem Guarda Especial, onde José Roberto, Lágrimas dos Homens.

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Carlosão, para a dona Marlene, seu Chico Camelo, ouvindo nosso programa, minha Manayara, o Nenê Abreu, dona Silene, o Célio Ribeiro. Carlosão para minha prima Maria José, sua filha Júlia em Caiçara, obrigado pela sintonia. Para minha prima Valdiela, sua esposa Nacela em Americana. Sua família Caiçara, Irene de Viana, seu esposo Júnior, seu filho Jefferson, Bito, sua esposa Lucimar, 27 nosso programa. Nós vamos para Soró no sítio São Romão, na Fazenda Laranjinha. Ô Soró! Você, amigo ouvinte, você pode fazer indicação de três músicas com o mesmo cantor. Você pode ouvir três músicas com o seu cantor preferido. Nosso cantor de Jovem Guarda. Trago pra você a partir das 8h30, mais votado aqui dentro do nosso programa. Participe 9917-1040. Explosão para o seu Zé Carlos de Cabaceiro, 27 nosso programa. Seu Salles e toda a sua família.

É isso aí, chegando pra vocês, nosso aniversariante, Clube do Ouvinte, Agreste FM, hoje domingo 26 de julho de 2026. Parabéns para o Wendel Rômulo da rua Felipe Lopes Aguiar, Antônia Cícero do Carmo Martins da rua Padre Cícero, Terezinha de Jesus Lopes da bairro Vila Campos, Júlio Bertoldo da rua Oswaldo Honório Lemos, José Antônio Honório Souza da rua José Teodoro, Solon de Andrade da Avenida Santo Antônio, Cristi Mendes da rua Alderico Magalhães, Sueli Azevedo de Rio das Pedras, Rio de Janeiro. A vocês, votos de parabéns, muitas felicidades, muitos anos de vida, saúde, paz e tudo de bom. Esses são os votos de todos nós que fazemos aqui, a Agreste FM 98,7 de Herotaba, a gostosa de se ouvir.

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0: isso aí, o nosso programa são 8 horas e 25 minutinhos, 8h25 em Irutaba. Ao som do nosso eterno Reginaldo Rossi, Doce Pecado. Estamos de volta no nosso Jovem Guarda Especial. Domingão, 26 de julho de 2026.
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0: Participe e traz comigo 99171040.
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0: Lembrando que você está na melhor sintonia, essas suas YV 737, canal 254, Rádio Agreste FM 98,7 de Irutaba, a gostosa de se ouvir.
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0: Programa Jovem Guarda Especial até as 9 horas da manhã, levando para você o melhor da Jovem Guarda. Apresentação do seu amigo Arlindo Silva.
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0: Lembrando que a partir das 9 da manhã tem programa Conexão Gospel. A partir do meio-dia tem uma hora com Roberto Carlos, sem intervalo. Das 13 horas tem programa Boteco 98 com Renato Santos. Domingão, Agreste FM, continue sintonizado com a gente.

0: Casão para Evandro e Sandra Cruz Velha.
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0: Venceu Vicente e toda a sua família. Obrigado pela sintonia. Alô, Manoel Orense, toda a sua família. De Assis Marinho.
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0: Casão para Dona Célia Vieira, Bendito Gato e Moranguinho, Vila Nova. Alô, Romário Vieira. Denis do bairro do Engenho, seu Sérgio Mendes, Ana Gorete, Gilson Divulgações, alô Ricardo.

Abração pra minha prima Eliane Rodrigues, sua esposa Valdemir. Obrigado pela audiência. E eu me deixei. Renato e seus brocaps, será mentira ou será verdade? Agora já são 8h30, bom dia. Já tem as três com seu cantor preferido.

isso aí, acerta pra vocês, são 8 horas e 36 minutinhos, 8h36 no Rio Taba. Já estamos de volta no nosso programa Jogo Aguado Especial, pra trazer pra você as três músicas com seu cantor preferido. Hoje é o som de Eduardo Araújo, a música O Bom é Papo Firme e Deixa de Banca. Então vamos curtir as três com Eduardo Araújo, agora já são 8h36, bom dia.

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2: É isso aí, abraçando pra vocês, 8 horas e 54 minutinhos, 8h54 em Jurutaba. Programa Jovem Guarda Especial ficando por aqui, está de volta próximo domingo com mais uma edição. Agradecendo você que ligou, você que participou. Muito obrigado pela sua honrosa audiência. Fica com a nossa saideira, Ângelo Máximo, a música Vem Me Fazer Feliz. Em seguida vem aí o programa Conexão Gospel. Valeu, gente, tchau, tchau e até a próxima, se Deus quiser.

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10: Ouvindo a palavra de Deus. Conhecendo a triste realidade humana, o próprio Jesus disse: nem todo aquele que vive me chamando Senhor aqui, Senhor ali, vai entrar no reino do céu, mas somente aquele que fizer a vontade do meu Pai. É exatamente por isso que a história de Jesus, toda vez que é repetida há 20 séculos, tem sempre alguma coisa nova e mais profunda nos ensinar.

O Senhor é a minha luz e a minha salvação. A quem temerei? O Senhor é a força da minha vida. De quem me recearei? Salve.

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0: Caxias e Terezinha.
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Deus de paciência e consolação vos conceda o mesmo sentimento uns para com os outros, segundo Cristo Jesus. Romanos 15, versículo 5.

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0: gosta da pizza.
1: Já chegou, viu?
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1: Olá, meus amigos, olá, minhas amigas. Uma ótima tarde desse domingo gostoso, 26 de julho.
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1: 13 horas e 15 minutos, 13h15, iniciando aqui o Boteco 98, tocando suas melhores para você. O melhor do brega. Olha, hoje não temos notícias, é só musicalidade brega para você. Abraçando aí os amigos nos bares do nosso município, estão sempre acompanhando a gente. Aumenta o volume do rádio e vamos ouvir o melhor do brega.
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1: Olha, a gente vai ter papo de boteco. Se alguém perguntar aqui, a gente com certeza manda a resposta na lata, tá?
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1: Aqui não tem rodeio, não.
0: Foi no programa do Chacrinha e lá ele aprontou.
1: Musicalidade top rolando pra você até às 17 horas, sem frescura até às 5 da tarde, tá?
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1: Tá todo mundo doidão nesse domingo gostoso, 26 de julho. Lembrando que o mês tá quase findando, hein?

0: hora certa para você, são 13 horas e 16 minutos, 13 e 16. A musicalidade top para você.
1: Ah, não dá mais, né? 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
0: Ah, o tempo acabou? Então vamos tocar sucesso. Toca musicalidade brega para você. 13 horas e 17 minutos, uma ótima

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0: hora certa pra você, são exatamente 13:40, 13:40.
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0: Heleno Ricardo, amor proibido. Será que é pecado?
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0: É pecado, meu amigo. Cuide da sua, que você tá em casa. Que
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0: Aí você se apaixonar pela mulher do seu amigo, você tá é ferrado. Olha, nessa seleção musical você acompanhou a boa musicalidade ao som de Baltazar, Sara, Falcão. Falcão não, né? É Abílio Farias, né? Abílio Farias, Cabeça Oca, Carlos Alexandre, Arma de Vingança. Vou falar em Falcão, acho que já colocamos aqui uma música, né, do Falcão, né? Daqui a pouquinho rola pra você.
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0: Diego Jimenez, A Mais Bonita das Noites. Carlos Santos, O Remador.
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0: Fernando Mendes, Sorte Tem Quem Acredita Nela.
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0: E Heleno Ricardo, hein?
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0: Amor Proibido. Eita, essa aqui é de rasgar, viu?
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0: É pecado agora, né? Porque antigamente o homem tinha quase 200 mulheres e não tinha isso, né? Agora chega na vez da gente.
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0: É só uma só. E olha lá, viu? Se for braba, meu Deus.
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0: Olha, vamos deixar a brincadeira de lado e vamos lá. Vamos para o que é sério. Olha, vende-se uma Honda Biz ano 2025. Modelo EX, 0 km, de cor vermelha, com aros de liga leve, emplacada já no ponto de transferir, viu?
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0: Os interessados podem entrar em contato com a Rádio Agreste FM 98.7 999171040. A gente coloca você em contato com o proprietário. Faça um excelente negócio, preço a negociar. Bonitinha, viu? Olha, bem vermelhinha, zero bala. E quem quiser ver a moto, tá aqui no pátio da 98, tá? Pode vir aqui, os interessados. Repetindo, vende-se uma Honda Biz ano 2025, modelo EX, 0 km, cor vermelha, com aros de liga leve, já emplacada no ponto de transferir. Chega, chega mais, chega mais. 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Rimou demais. (99) 17 10 40, interage com a gente. Boteco 98 vai até as 5 da tarde. Não temos notícia, não temos nada, só musicalidade brega pra você. Liga pra cá, 99 17 10 40. Peça o seu sucesso favorito. 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Olha, tá chegando aqui uma mensagenzinha aqui no Papo de Boteco. Boa tarde, Renato, qual a sua principal habilidade no trabalho? Ah, rapaz, é muitas, viu? Além de me estressar, que eu me estresso demais. Reclamar, reclamo que só. Se eu fico em casa, eu reclamo. Se eu venho pro trabalho, eu reclamo. Lembrando também que eu converso bastante, justamente para passar a hora e tomar bastante café. Só isso. É para passar o tempo, né? Deixa eu mandar aqui um alôzinho aqui para essa turma boa que tá acompanhando a nossa programação Boteco 98 nesse domingo. Olha, mandar aqui um alôzinho, a turma boa lá no Rio das Pedras, Rio de Janeiro, tá lá ligadinho na programação através do aplicativo Rádios Net, meu amigo Felipe e toda a família. Eu quero mandar um alôzinho também para a Fransquinha e toda a família no bairro Barro Vermelho. Eu quero uma... A Fran na rua Pão de Açúcar. Eu quero ver você. Mandar um alôzinho também para a Francilene, para o João e toda a família no Riacho das Flores. A Fernanda e toda a família lá no Graça, no Pacujá, ligadinho com a gente. Alôzinho também para Fátima Oliveira e toda a família na Vila Campo. Francilene Damasceno lá na rua João Furtado Filho tá sempre acompanhando a gente. Obrigado pela preferência. Um alôzinho também para a Flora e toda a família lá no bairro Barro Vermelho, lá no Espaço de Pilar. Francisca Maria Carliane aqui no Açude do Mato. Francisca Alves Rodrigues Mesquita, lá na Vila Nova. Eu não conheço essa pessoa. Será que tem algum apelido aí? Eu conheço quase todo mundo ali na Vila Nova. Agora, por esse nome eu não conheço. Se tiver apelido, pessoal, manda aí que pode ser que a gente conheça, né? Eu quero uma lambada. Mandar um alôzinho também para Francisca Maria e toda a família na Santa Cruz Velha. Francisco Rodrigues, lá no Pelo Sinal, tá ligado com a gente. E o Fernando Moraes, lá em Maracanaú, ligadinho na programação. Tem mais gente aí? Deixa eu mandar aqui um alôzinho aqui para o meu amigo Edmar Passe e toda a turma boa lá na EC Produções, sempre acompanhando a programação.
2: Ah, não dá mais, não. O seu tempo acabou.
0: Se o tempo acabou, toca sucesso. É o melhor do brega nesse domingo gostoso, 26 de julho. Boteco 98 tocando só as melhores pra você. Todo mundo vai dançar. 13 horas e 50 minutos, 13h50, uma ótima tarde.

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0: A gente tá falando sério, né, rapaz? A pessoa entra.
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0: Amado Batista, Dinamite de Amor, música boa, viu essa aqui, viu?
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0: Lembrando que a gente acompanhou nessa seleção musical Evaldo Freire, Cigana. Adilson Ramos com um ótimo popurri. Edvard Castro, amigo, amigo, foi bom te encontrar. É o nome da música.
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0: Adelino Nascimento, Adeus Ingrata. Isso aqui vai mandar pra dona Marlene, né? Vai, a mana era ligado com a gente. Também ela gostou muito de José Orlando. Ei, você. Psiu. Ó, música há muito tempo não escutava essa música, viu? Dona Marlene achava que era Límpio Martins, mas não, isso aqui é José Orlando.
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0: Agora sim, a Límpio Martins, lá vai ele.
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0: E Dinamite de Amor com Amado Batista, essa aqui é das antigas, tá?
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0: 999-171040, você interage e participa com a gente.
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0: Ah, então vamos para o nosso primeiro apoio cultural e já retorno com vocês. Aguardem.
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0: 999-17-1040, você interage com a gente, participa.
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0: Olha, vou falar pra você aqui, deixa bem rapidinho aqui. Estão vendendo aqui, ó. Estão vendendo não, é pra vender, né? É pra vender aqui. Deixa eu ver aqui. Vende-se uma moto Biz ano 2025, modelo EX. 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Os interessados podem ligar para a emissora Rádio Agreste FM de Relutaba, 999-17-1040. A gente coloca você em contato com o proprietário e faz um excelente negócio. Lembrando que o preço é negociar, tá? Entra aí no acordo e faz um excelente negócio. Os interessados também, se quiser dar uma olhadinha na moto, tá aqui no pátio da 98.
1: Hein? E esse mesmo cara?
0: É uma Honda Biz ano 2025, modelo EX, zero quilômetro, de cor vermelha, com aros de liga leve, já emplacada no ponto de transferir. Bem rapidinho.
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0: Faça um excelente negócio.
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olha a mensagem que tá chegando aqui no nosso Papo de Boteco. Rapaz, isso aqui me fez recordar no tempo que a gente trabalhava, né, como gari. Tava Renato Santos e os amigos, né, no nosso amigo Ataíde, mais conhecido como Fumão, lá na Vila Esperança. Tem também o nosso amigo Tancredo ali na Santa Cruz Velha. Era o trio que nunca falta, ora não. O trio que nem falta. A pergunta diz o seguinte, ó: o que fazer quando você não consegue um atestado e já tentou de várias formas? Meu amigo, você não quer trabalhar, viu?

0: Mas eu, na nossa época, na época do trio que nem falta, era Renato Santos, Fumão e o Tancredo, a gente, quando ia entregar o atestado, o encarregado, dizia que a gente falsificava, né? Dizer que era falso, né? Não pode, rapaz, não pode fazer isso, não. Tem um carimbo aí do médico, não pode falsificar, não, né? Mas dizer que a gente falsificava, não queria aceitar. Mas, meu amigo, vou te dizer aqui uma coisa: não vai falsificar, não, pelo amor de Deus. Se você já tentou de várias formas e não conseguiu um atestado médico, vá doar sangue, homem. Doar sangue, salvar vidas. Assim você ganha pelo menos um dia de atestado. Pelo menos um dia de atestado você ganha. Vá doar sangue. Olha, vou mandar aqui um alôzinho aos nossos amigos que estão ligados com a gente e participando da programação. Olha, deixa eu mandar aqui um alôzinho ao nosso amigo João Luiz. O João Luiz e toda a família no bairro do cemitério estão sempre ligados com a gente. Obrigado pela preferência. A dona Antônia Alímpio. Mandar um alôzinho também para a Gisélia, está sempre ligado com a gente. Mandar um alôzinho para o Jorge Luiz no Rio de Janeiro, lá em Jardim Botânico. Eu quero ver você. Ali no bairro Barro Vermelho, próximo à Praça do Caial, tem o João Carlos e a sua mãe, a dona Lúcia. João Norato e toda a família em Fortaleza, lá na rua Padre Cícero, tem o nosso amigo Gilvenilde, tá lá ligado com a gente, com toda a família. Um alôzinho também para o tio Célio Ameirinha, lá na rua Padre Cícero, tá ligado com a gente, juntamente com o nosso amigo João Inácio, o rei do churrasquinho. O mesmo tá solicitando Genival Santos. Sendo assim, toca na sequência. Já já rola esse sucesso, viu? Essa música só me lembra o Bar da Ilza, rapaz. Quando o Vitrude entrava assim meio toldado, aí a dona Ilza tomava de conta do negócio. Quero uma lambada. Era os bebos, tudo uma cuspideira danada, rapaz. Ficou na história. Mandar aqui um alôzinho também pra quem é mais aqui, pra Judite e o João Mororó, lá na primeira várzea com toda a família. Obrigado pela preferência de cada um de vocês, tá? E a musicalidade continua para você que acompanha a nossa programação. 999-17-1040, interage com a gente.
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0: Então pronto, se o tempo acabou, vamos lá. Boa música ao som de Genival Santos. Vai pra turma boa lá na rua Padre Cícero, João Inácio, rei de churrasquinho, tio Célio e também a Meirinha. E todo mundo que estiver aí próximo ouvindo a nossa programação. Aumenta o volume do rádio. 14 horas e 38 minutos. Uma ótima tarde.

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1: A hora certa para você, 15 horas e 5 minutos, 15 e 5. Chegou o momento dos nossos aniversariantes. Já mandou seu nome para cá, nome completo, data de nascimento e o local onde você mora. Aos nossos aniversariantes de hoje, no dia 26 de julho. Parabéns para o Wendel Rômulo, na rua Felipe Lopes Aguiar. Parabéns para você. Parabéns também para Antônia Cícera do Carmos Martins, na rua Padre Cícero. Parabéns para você. Terezinha de Jesus Lopes, no bairro da Vila Campos. Parabéns para você.
0: E vamos festejar.
1: Parabéns também para Julie Trudli Bertoldo, na rua Oswaldo Honório Lemos. Parabéns para você.
0: Parabéns.
1: Parabéns também para José Antônio Honório Souza, na rua José Teodoro. Parabéns. Solon de Andrade, na Avenida Santo Antônio. Parabéns para você.
0: Parabéns pelo seu aniversário.
1: Parabéns também para Sueli Azevedo, no Rio das Pedras, Rio de Janeiro. Parabéns para você. E parabéns para Cris Mendes, na Avenida Alderico Magalhães. Parabéns para você. Parabéns aí aos nossos 8 aniversariantes de hoje. Muita saúde, felicidades e que essa data venha se repetir muitas e muitas vezes. É o que deseja o amigo Renato Santos e toda a equipe da 98 FM. Parabéns para vocês.

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2: Ah, o beijo, rapaz.
3: A hora certa para você são exatamente 15 horas e 7 minutos. 15:07 no monitor da 98. Parabéns aos nossos aniversariantes de hoje. Olha, deixa eu mandar aqui uma alusão ao meu amigo da Chaga Moranguinho, tá ligado com a gente na programação da 98, lá na Vila Nova. Aquele abraço. Mandar uma alusão também para a Célia Vieira e o Romário na sintonia com a gente. Obrigado pela preferência de cada um de vocês, tá? E a mesma vai curtir Kátia, qualquer jeito. Toca para ela, para nossa amiga Célia Vieira. 15 horas e 7 minutos, uma ótima tarde. Detona!

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1: Boteco 98 tocando só as melhores pra você, tá? Espere um pouquinho mais, a gente espera. Tem problema não. Vamos ficar juntinho com você até às 5 da tarde, tocando aí o melhor do brega no nosso Boteco 98. Deixa eu mandar aqui um alôzinho ao nosso amigo Flávio Souza, tá sintonizado com a gente. Uma ótima tarde pra você, meu querido.
2: Boa tarde, tudo bem? Aqui quem fala é Flávio Souza, do Bal Vermelho, Abrão Moraes. Gostaria de pedir uma música do Amado Batista, Pra Quem Fugir de Mim, oferecer pra minha mãe Terezinha Jesus Melo Souza, aqui no Bal Vermelho. Já tá escutando esse programa todo dia. E ela escutou domingo.
1: Pois pronto, olha, tá curtindo Antena 98 de segunda a sexta e aos domingos no Boteco 98. Um abraço aí a dona Tereza, ao nosso amigo Flávio, todo mundo ligadinho com a gente. Tá solicitando Amado Batista. Essa é bonita demais, rapaz. Muito tempo não ouvi essa música. Pra Que Fugir de Mim? Música boa tocando pra você. 15 horas e 23 minutos. Uma ótima tarde.
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0: 78.
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0: A boa musicalidade no nosso Boteco 98 até as 5 da tarde, tocando só a melhor pra você. Abraçando a você que tá nos bares aí do nosso município. Aumenta o volume do rádio e deixa com a gente. Deixa que a gente toca o melhor do brega. Fica ligado com a gente. 999-17-1040.
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0: Vamos para um rápido apoio cultural. Já já retorno com vocês. Aguardo.
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0: Estamos de volta no nosso Boteco 98, tocando só a melhor pra você.
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0: A melhor do Brega na programação da 98.
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1: Uma linda canção.
0: E cantou. 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Fique à vontade, acompanhe a programação da 98. A gente tá sempre tocando o que você gosta de ouvir. Mais uma mensagem aqui no Papo de Boteco. Deixa eu só dar uma olhadinha aqui. Bom, às vezes tem cada pergunta que é uma mais atrás da outra, né? Olha só. Boa tarde, Renato. Por que que domingo é tão perto de segunda e segunda é tão longe de domingo? Pelo amor de Deus, né, cara? Aí é só pra maltratar cada vez mais a gente. A gente tá esperando o pagamento, aí fica longe, né, rapaz? Aí quando é pra gastar, é bem pertinho. De domingo pra segunda. Pronto, é um pulo. É só pra maltratar mesmo. Lembrando que no final da nossa programação você vai acompanhar o pensamento de hoje. Deixa eu mandar aqui um alôzinho, essa turma boa ligadinho com a gente. Olha, vou mandar aqui um alôzinho para o José Antônio e toda a família no bairro Barro Vermelho. Tem também o nosso amigo Júnior do Peixe, no Açude do Mato. José Inácio e toda a família na rua Joaquim Moraes, no bairro Barro Vermelho. Tem também o José Cândido e a dona Luzanira e toda a família. É o Candinho. Tem o João Paulo e toda a família lá em Baturité ouvindo a nossa programação através do aplicativo Rádios Net.
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0: Lá na Vila Campos tem o nosso amigo Jorge Padeiro, o original, tá lá na Casa do Sossego ligadinho com a gente.
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0: pro João Paulo e toda a família na Praça do Caial, ali no bairro Barro Vermelho. Em Amanaiara tá o nosso amigo João com toda a família. Tem o João Guilherme e toda a família lá na Cabaceira. Em São José dos Doroteus tem o nosso amigo João Doroteu e a Dona Maria do Carmo. Nego Doroteu e a Toninha Santos. O nosso amigo Jorge dos Cocos e toda a família na Rampa de Cima. Lá no Muquei, meu amigo Joaquim Cunha, a Dona Fátima e toda a família ligada com a gente. Vamos de música boa? Ao som de José Ribeiro. Lembrando também que o nosso amigo Mariano, né, solicitou aqui Evaldo Freire. Toca na sequência. Vamos lá, vamos de boa música. 15 horas e 51 minutos, uma ótima

0: música aí, pode botar?
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3: Olha, nessa seleção musical você acompanhou José Ribeiro, Sueli. Evaldo Freire, chega a indicação aí do nosso amigo Mariano na Vila Campos. Fernando Leles, um par de alianças. Populares de Igarapé, Mirim, Lambada do Pará. Gilberto Lemos, A Rua em Que Você Morava. É um sucesso atrás do outro para você recordar os bons momentos na musicalidade brega. (Risos) 999-17-1040. Fica ligadinho com a gente tá sempre lado a lado com você.

Olá, Renato, boa tarde, meu querido. Olha, eu sempre quis ser um macho alfa. Oh, rapaz. Você me ajuda? Meu amigo, missão impossível é com Tom Cruise, viu? Desse jeito aí que eu tô vendo aqui na foto, não tem como não, viu? Tem mais algum aí? Tem não, né? Espero que não, né? Renato, minha mulher briga comigo porque eu não procuro ela. O que eu faço? Olha, esse negócio de procurar é perigoso, rapaz. Mande ela se esconder, homem. Deixa eu mandar aqui uma luzinha, essa turma boa ligada com a gente na programação.

Olha, mandar aqui um alôzinho aqui para a Márcia Paiva lá em Maracanaú, tá lá ligado com a gente, obrigado pela preferência. Eu quero uma lambada. Um alôzinho também para a Maria Inácia, minha comadre Maria Inácia, lá na rua João Timbó, nos loteamentos, Salles Paiva. Moacir e toda a família lá na, em São José dos Juruteus. Todo mundo vai dançar. Mandar um alôzinho também para a Michele, a prima Michele lá no Riacho das Flores, com toda a família. Maria Eunice e o Expedito, mandar um alôzinho também para Maria Simão e toda a família na Rampa de Cima. Maria Cardoso na Vila Esperança. Maria dos Prazeres na Cabaceira. Maiara Alves de Moraes também na Cabaceira. Lá na Vila Nova, nosso amigo Manuelzinho tá lá ligado com a gente. Nosso amigo Renato Ribeiro. O Marcos e toda a família lá na rua João Timbó. Mandar um alôzinho para o Manuel Bandeira, tá lá ligado com a gente. Não perde o brega, viu? É ele, o Raimundo Caetano, toda essa turma boa acompanhando a gente. Eu quero uma lambada. Vamos de música boa para você que tá ligado com a gente. 16 horas e 14 minutos. 16 e 14, uma ótima tarde para vocês. Falar logo antes do homem dizer que o tempo acabou, né?

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3: Alveja,
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0: Marcelo Reis, placa de venda.
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0: Nesta seleção musical você acompanhou Elino Julião, Foi Morar com Guarda.
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0: Em seguida, Falcão, O Povo Feio.
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0: Fredson, Só Pode Ser Feitiço. Raimundo Soldado, Você Gosta de Mim. Lindomar Castilho, Cama Separada.
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0: Mano Maranhão, O Gostosão.
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0: Vamos ficar com você até às 5 da tarde. Temos ainda 23 minutos de sucesso, hein? A gente vai para um rápido apoio, já retorno com vocês. Aguardo.
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0: hora certa para você, são 16 horas e 41 minutos, 16h41.
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0: Chegamos aí ao nosso último bloco musical. Daqui a pouquinho a gente vai dar tchau, tchau. Ele vem pegar o beco e acelerar. Tô doidão. Mas antes dá tempo você participar e interagir. Fique à vontade, tá? Peça o seu sucesso favorito. Bicho, tô doidão. 99-17-1040, você fica ligadinho com a gente aproveita o nosso tempinho, hein?
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0: 99-17-1040, junto com a gente tá sempre tocando o seu sucesso favorito, hein? Daqui a pouquinho retorno pra gente se despedir. A boa musicalidade é o som de José Ribeiro, A Beleza da Rosa. Toca pra vocês. 16 horas e 42 minutos.

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Chegou o momento da gente acelerar e pegar o beco. A hora certa pra você, 14 horas e 52 minutos, 14h52. Ao som de Ivan Petter. Tchau, tchau, amor. A gente vai finalizando a nossa participação de hoje. Agradecemos a todos que ligaram, participaram, ficaram conosco até o exato momento. Muito obrigado na preferência. Um ótimo domingo a todos. Sem ver você. No nosso pensamento de hoje, tão distante, o que é, que... diz que se você quer alguém, que alguém suma da sua vida, é só emprestar dinheiro pra ele. Tchau, tchau, pessoal. Até domingo que vem. Tchau. Segunda-feira estaremos juntinhos no Antena 9.

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1: Isso aqui tem muita história, João Pessoa. Só quem sabe, solta a voz e canta junto com a gente assim.

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